Olá, minha gente. Bem-vindos ao Brazilian Experience. Sou eu, Sandy Tsukiyama, com vocês. Hoje vamos fazer o tributo anual ao Don Gordon, o anfitrião anterior deste programa. Então, fique conosco que vamos começar logo depois das notícias. 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